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Bem-vindos à emissão de hoje, dia 1 de julho de 2026, quarta-feira. Estes são os principais títulos das notícias. Erdogan, a nossa gloriosa história de milhares de anos, só houve justiça e misericórdia. Vice-presidente dos Estados Unidos afirma que a recusa do Irão em participar nas negociações de Doha é uma tática de negociação persa. Delegação do Hamas desloca-se ao Cairo para conversações sobre a implementação do acordo relativo a Gaza. Ataques aéreos israelitas matam mais 3 palestinianos em Gaza. Paquistão adverte a Índia contra a militarização das águas dos rios. Chefe dos serviços secretos turcos reúne-se com o seu homólogo egípcio em Ankara. Número de mortes nos incêndios florestais na Grécia subiu para 2. Mbappé ajuda a França a varrer a Suécia a chegar aos oitavos de final do Campeonato do Mundo. O presidente da República da Turquia, Recep Tayyip Erdogan, dirigiu-se à nação após a reunião do Conselho de Ministros realizada no complexo presidencial. No seu discurso, Erdogan afirmou: "Somos membros de uma nação grande pela sua história e grande pela sua consciência. Ao longo dos séculos, estendemos a mão a quem caiu.

acudimos a quem se encontrava em dificuldade. Abrimos as nossas portas àqueles que procuraram refúgio no nosso país. Durante a intervenção, Erdogan criticou o governo de Israel. Não damos a mínima importância às calúnias dirigidas contra o nosso país por uma organização criminosa que tem nas mãos o sangue de 73 mil inocentes de Gaza, na sua maioria crianças e mulheres. Na nossa história não há genocídio, nem massacres, nem opressão, nem colonialismo. Na nossa gloriosa história milenar existem apenas justiça e misericórdia. Existe a tradição de estender a mão a todos os oprimidos sem olhar à sua religião, origem ou identidade. Existe a nobreza de acolher aqueles que fugiam da Inquisição e da perseguição nazi. Existe a postura digna dos nossos heróicos antepassados que diziam: entrego o meu trono, entrego a minha coroa, mas nunca entregarei aqueles que se refugiaram no meu Estado. Quem lança calúnias contra a Turquia e contra o povo turco para encobrir a barbaridade que está a ocorrer em Gaza, sabe-o muito bem, se tiver a coragem de olhar para a sua própria história. O vice-presidente dos Estados Unidos, J.D. Vance, afirmou que as negações públicas do Irão relativamente às negociações em curso em Doha constituem uma tática de negociação persa, ao mesmo tempo que confirmou que estão a decorrer discussões técnicas entre Washington e Teherão. Vance afirmou que as conversações técnicas agendadas vão decorrer na quarta-feira, no âmbito dos esforços para dar continuidade ao acordo existente. Descreveu as declarações públicas de Teherão como fascinantes e frustrantes, referindo que as autoridades iranianas negam as negociações de paz, embora reconheçam a existência de discussões técnicas. Uma delegação do Hamas deverá realizar conversações no Cairo com responsáveis egípcios e mediadores sobre a implementação do acordo de cessar-fogo em Gaza, informou o grupo. O Hamas afirmou que a agenda se centrará no fim da escalada das violações israelitas em Gaza e dos homicídios diários e crimes de assassinato, segundo o conselheiro político Taher al-Nuno. Acrescentou ainda que o grupo procurará obter garantias quanto à entrada de ajuda humanitária e de materiais para a reconstrução, incluindo os necessários para reparar hospitais, padarias e infraestruturas. Mais três palestinianos, incluindo uma criança, foram mortos e outros 19 ficaram feridos em ataques aéreos israelitas em Gaza, na mais recente violação do acordo de cessar-fogo, segundo fontes médicas. De acordo com o Ministério da Saúde de Gaza, as violações do cessar-fogo por parte de Israel já causaram a morte de 1.053 palestinianos e feriram outros 3.406 desde outubro de 2025. Iremos apresentar de seguida as notícias da emissão em português da Rádio Voz da Turquia. O diretor da Organização Nacional de Inteligência da Turquia, Ibrahim Kalın, reuniu-se em Ankara com o chefe dos Serviços Gerais de Inteligência do Egito, Hassan Rashad. Durante o encontro realizado na terça-feira, as duas partes avaliaram o andamento da segunda fase do acordo de cessar-fogo em Gaza, perante o aumento das violações por parte de Israel, segundo fontes de segurança. As duas partes concordaram em continuar e reforçar a coordenação e a cooperação para prevenir novas violações. Durante a reunião, Kalın sublinhou que a Turquia continuará, como sempre, a apoiar o povo palestiniano com todos os meios ao seu alcance. O encontro abordou ainda as relações bilaterais entre os dois países, a unificação das administrações e das forças militares do leste e do oeste da Líbia, sob uma autoridade única, bem como a evolução da situação na Somália. Os confrontos em curso entre as forças armadas sudanesas e as forças de apoio rápido também estiveram na agenda da reunião. O governo do Paquistão alertou que qualquer tentativa da Índia de privá-lo da sua cota de água ao abrigo do Tratado das Águas do Indo equivaleria à militarização da água e poderia ter graves consequências para a paz e a segurança regionais. O ministro de Negócios Estrangeiros, Ishaq Dar, e outros responsáveis fizeram estas declarações num seminário internacional sobre o Tratado de 1960, mediado pelo Banco Mundial, que rege o sistema de rio Indo entre os dois vizinhos dotados de armas nucleares. Dar afirmou que a água nunca deve ser utilizada como instrumento político. O número de vítimas mortais do incêndio florestal que deflagrou ontem na região de Derveni, perto da cidade de Salónica, na Grécia, subiu para 2. Segundo a televisão pública grega ERT, na habitação onde ontem foi encontrado o corpo da primeira vítima mortal, foi também descoberto o corpo de uma criança de 12 anos. A mulher que conseguiu fugir da casa e escapar ao incêndio com ferimentos tinha informado os bombeiros de que o marido e a criança tinham ficado para trás. Na sequência das inspeções realizadas pelas autoridades, confirmou-se que a habitação foi completamente destruída pela chama.

Atenas. Os bombeiros da Grécia tinham anunciado ontem que tinha deflagrado um incêndio na região de Derveni, no município de Ora Castro, na unidade regional de Salónica, e que tinha sido encontrado o corpo de um homem ainda por identificar numa zona florestal. Kylian Mbappé colocou a França na frente com um brilhante drible em crossover aos 45 minutos e acrescentou um golo no segundo tempo, que estabeleceu um recorde de golos em fases eliminatórias do Mundial. E os Les Bleus venceram a Suécia por 3-0 para garantir um duelo nos oitavos de final contra o Paraguai. Bradley Barcola marcou aos 53 minutos para a França e Mbappé fechou o marcador aos 74 minutos, na sua terceira partida, com 2 golos em 4 jogos. Os seus 6 golos igualaram o atacante argentino Lionel Messi na liderança do torneio e levaram-nos a 18 golos na sua carreira em mundiais, um a menos que o recorde de Messi. Os 10 golos de Mbappé em fases eliminatórias são 2 a mais que o recorde anterior, pertencente aos grandes brasileiros Leónidas e Ronaldo. O treinador da França, Didier Deschamps, fez uma reverência quando a sua estrela se aproximou do banco após ser substituído aos 85 minutos. Estas são as notícias do dia de hoje. Obrigada por nos estar a acompanhar. 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
1: Sabes a história da passadeira que usas todos os dias no ginásio? No século XIX, os prisioneiros passavam 6 horas por dia nestas máquinas, a subir o equivalente a metade do Everest. De instrumento de tortura a equipamento de fitness. A história sombria da passadeira começa agora. A passadeira é um equipamento essencial, especialmente para os entusiastas do desporto. Atualmente, é uma das máquinas mais populares dos ginásios, mas no passado, era utilizada para castigar prisioneiros. Hoje vamos analisar um artigo escrito por Candan Bilgici e Naziram Üstünda para a TRT Haber sobre este tema. Eis a fascinante história da passadeira.

As passadeiras foram criadas no século XIX para castigar prisioneiros ingleses. Nesta época, o sistema prisional britânico encontrava-se em condições muito precárias. A pena de morte e o exílio eram castigos frequentemente aplicados. Os prisioneiros eram mantidos isolados em celas fechadas e extremamente insalubres. Voluntários que pretendiam mudar esta situação tentaram também ajudar. Como resultado, surgiram novos métodos de reabilitação, entre eles a passadeira. A passadeira entrou nas nossas vidas em 1818, criada pelo engenheiro inglês Sir William Cubitt. No entanto, o seu objetivo não era promover uma vida saudável nem ajudar a queimar gordura. A passadeira foi concebida como instrumento de tortura. Quando Cubitt viu os prisioneiros da prisão de St. Edmunds deitados sem fazer nada, teve uma ideia bastante invulgar. A força física daqueles homens poderia ser aproveitada, ao mesmo tempo que cumpriam uma pena mais exigente. Assim nasceu a primeira passadeira. A primeira passadeira parecia, na verdade, um enorme cilindro rotativo. Cerca de uma dúzia de prisioneiros faziam-o girar através da corrida. A experiência assemelhava-se menos a correr em linha reta e mais a subir escadas continuamente. Como cairiam se parassem, eram obrigados a manter-se em movimento sem interrupção. A energia gerada por este esforço era utilizada para moer cereais, bombear água ou ventilar minas. Todos beneficiavam, excepto os próprios prisioneiros. Sofrimento em estado puro. Durante a década seguinte à sua invenção, 50 prisões inglesas

e um número semelhante de prisões americanas adotaram a passadeira. Muitos vitorianos viam-na como uma solução positiva para combater a ociosidade nas prisões. Em 1875, uma autoridade regional descreveu as passadeiras como um grande avanço na disciplina prisional, enquanto que a Associação para a Melhoria da Disciplina Prisional as classificou como uma punição preventiva. Acreditava-se que qualquer pessoa que passasse por esta experiência perderia a vontade de voltar a cometer crimes. Todos os dias subiam metade do Everest. Segundo as estimativas, os prisioneiros permaneciam nestas passadeiras durante 6 horas por dia. Isto equivale a uma subida entre 1.500 e 4.200 metros. Os 4.260 metros correspondem aproximadamente ao ponto intermédio do Monte Everest. A invenção de Cabot ultrapassou as fronteiras do Império Britânico e espalhou-se rapidamente pelos Estados Unidos. Quando este esforço intenso se combinava com uma alimentação insuficiente durante 5 dias por semana, muitos prisioneiros começavam a sofrer lesões. A passadeira tornou-se um símbolo das más condições das prisões do século XIX. Como consequência, a sua utilização foi proibida em 1898. A máquina de tortura regressa, desta vez dirigida a todos nós. A utilização médica da passadeira, patenteada nos Estados Unidos em 1911, só começou muito mais tarde, em 1952, quando o Dr. Robert Bruce realizou experiências com um colega de trabalho. As descobertas de Bruce deram origem ao que é hoje conhecido como o Protocolo de Bruce, base dos testes utilizados para avaliar o funcionamento do coração. Nas décadas de 1960 e 1970, com a popularização dos exercícios cardiovasculares, as passadeiras chegaram primeiro aos ginásios e mais tarde às nossas casas. Desta forma, um instrumento de tortura transformou-se, ironicamente, num dos elementos mais importantes de um estilo de vida saudável. Sabias que a passadeira que utilizamos hoje nos ginásios tem um passado tão sombrio? Encontramos-nos novamente noutro podcast. Até lá, fique bem!

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